tarde, boa noite, bom dia. Aqui estamos no Euroéxitos Latino, ouvintes do Brasil. Também vamos a por uma canção de uma mulher que nos tiene completamente enamorados. Ana Castela. Não é pressa, é pressão. Isto tem muito ritmo e chegas desde Brasil. É uma versão especial de DJ Boss.